mexeu realmente. Quando eu ouvi o meu subconsciente, aí mano, Glaucuzão, cadê você? Seu mano tá morrendo, o que você vai fazer?

0: they still have that flavor.
1: Vou dizer.
2: Procure a sua
0: paz. Para todas as famílias aí que perderam pessoas importantes.